0: de semana chegando, e o coitado tá no osso, mas acaba de encontrar a solução. Coloca um caderninho no bolso, apanha umas fichas e corre pro um orelhão. É o seu velho caderninho de telefone, com o nome e o número de um monte de mulher. E ele vai ligar pra todas, é conseguir se... 2, 3, 4, 5, 6, 7, 8. Tá na hora de molhar o biscoito. Eu tô no osso, mas eu não me canso. Tá na hora de apontar o canto. Letra A, vamos começar. Alô, por favor, Ana Maria está?
1: Ela saiu com o namorado, quer deixar recado?
0: Não, obrigado, deixa pra lá. Letra B, eu vou ligar pra essa Bianca. Tem cara de carranca, mas dá pra dar o bode. Ligou na minha cara, que tristeza. Chamei ela de princesa, ela pensou que fosse trote. Se Dani é até melhor assim. Eu vou ligar pra Dani, que ela é gamadinha, hein? Oi, Danizinha, lembra do animal?
2: Ninguém com esse nome, tchau.
0: Deve tá com a amnésia, eu vou pra letra E. 2, bola 4, 6, 9, bola 7. A bola da vez, Elizabeth. Que nem as mais línguas que ela é boa de...
3: Alô?
0: Alô, Adete está?
3: Dá, mas não pode falar. Ela tá de boca cheia, eu tô com medo, rapaz.
0: Que azar, liguei na hora errada. A hora da refeição é uma hora sagrada. Meu caderninho de telefone parece um cardápio, faz um tempo que eu não como nada. 2, 3, 4, 5, 6, 7, 8.
4: Tá na hora de molhar o biscoito. Tô no osso, mas eu não me canso. Tá na hora de afogar o canso. 2, 3, 4, 5, 6, 7, 8. Tá na hora de molhar o biscoito. Tô no osso, mas eu não me canso.
0: Hã?
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0: Letra F, quem não arrisca não petisca. Delegado de polícia.
3: É o número?
0: Risquei da minha lista. Há muito tempo eu conheci a Dona Guta, uma coroa enxuta. Como será que ela tá?
5: Dona Guta, vou chamar. Vovó, telefone!
0: Achei melhor desligar.
6: Alô?
0: Tentei o H, o I, o J. Até agora não arrumei uma gata. L, M, N, O. A cada letra que passa eu me sinto mais só. T, T, R, S, O, S. Socorro, já tô na letra X. Meu caderninho de telefone já tá perto do fim. E eu tô longe de um fim.

0: Tá na hora de molhar os corpos, não ouço mais americanos. Tá na hora de afogar o canto.
1: Ainda falta a letra Z, mas acabaram as fichas, o que, que eu vou fazer? Diz que sexo? Chega de conversa, que eu quero uma mulher. Já sei, vou ligar pro 02. Diz que informações, não há nada errado nisso.
2: Informações, criança, pois não?
1: Só quero uma informação, pode ser?
3: Queria desculpar, mas o telefone referente a esse nome não consta.
1: Tá difícil, vou ligar pra Zumira, mas nem adianta. Ela nunca dá mole pra ninguém. Mas eu já levei um fora do alfabeto inteiro. O que, que tem levar o nome dela também? Alô, Zumira, vai fazer o que hoje?
3: Ah, não sei, vamos no cinema.
1: Quando as mole é demais, o santo desconfia. Essa mina deve estar com algum problema. Chegamos no local que ela escolheu. Sei o que é lá, do reino de Deus. Olha o nome do filme, Jesus Cristo é o Senhor. É comédia?
3: Não é filme, o cinema acabou. Virou igreja evangélica. Eu só te trouxe aqui pra você comprar pra mim uma vaga no céu.
1: Ai, mãe, deixa disso. Minha grana só vai dar pra te levar pra ir rezar lá no motel.
3: Ai, senhor, olha onde eu vim